0: antes na graduação. De acordo com os estudos, cerca de 2 milhões de universitários da rede privada podem ter a trajetória acadêmica afetada pelo comprometimento da renda com as apostas online. A pesquisa da Associação Brasileira de Mantenedoras do Ensino Superior, em parceria com a Educa Insights, estima que 986 mil potenciais ingressantes deixaram de se matricular em 2026 por causa dos gastos com as bets. Entre os já matriculados, 14% relataram atraso nas mensalidades ou trancamento do curso pelo mesmo motivo. Os dois grupos juntos somam cerca de 2 milhões de estudantes potencialmente afetados, considerando que a rede privada possui mais de 8 milhões de matrículas. Outro levantamento do Instituto Semesp aponta que 19,1% das instituições privadas pesquisadas já observaram relação entre apostas online e inadimplência de estudantes. Segundo o MEC, o comprometimento da renda pode afetar estudantes que dependem de políticas de acesso e financiamento, como o Programa Universidade para Todos, o ProUni, e o Fundo de Financiamento Estudantil, o FIES. Edinaldo Júnior para a Voz do Brasil.
1: Ser professor é algo que começa muito antes da sala de aula. Quem está se preparando também precisa aprender, na prática, dentro da escola.
2: É isso que o PIBID, o Programa Institucional de Bolsa de Iniciação à Docência, ajuda a fazer. O estudante de licenciatura recebe uma bolsa e acompanha o dia a dia de uma escola pública ainda durante a faculdade.
1: E agora o programa virou política de Estado.
3: Entrar em sala de aula e viver a realidade das escolas públicas antes mesmo de se formar na graduação. A Bolsa PIBID, do Programa Institucional de Bolsa de Iniciação à Docência, é voltada para os estudantes de licenciatura que recebem um incentivo financeiro e a oportunidade de atuar na educação básica. Durante o período da Bolsa, eles apoiam os professores titulares em suas atividades e participam de projetos na comunidade escolar. Andressa Salles, aluna de licenciatura em Biologia na Universidade de Brasília, foi bolsista do PIBID. Há poucos meses de se formar, no fim do ano, ela conta que a experiência mudou seu olhar sobre a educação.
4: Exatamente por essa questão da gente ver, né, de que a educação ela abre um leque para a gente na questão de pesquisa, na questão de extensão com a comunidade, de ver que muitas coisas que a gente tem na nossa sociedade, a gente consegue plantar uma sementinha ali, né, com os meninos dentro da educação básica.
3: Criado em 2007, o PIBID funcionava com base em portarias e decretos presidenciais e agora virou lei. A nova legislação consolida o programa, dando mais segurança jurídica e garantindo a previsão no orçamento público. O texto define os objetivos do PIBID e as 5 modalidades de bolsa. Além dos estudantes, há bolsas para os docentes das universidades e para os professores de escolas públicas que supervisionam os participantes. Denise Pires, presidente da Coordenação de Aperfeiçoamento de Pessoal de Nível Superior, CAPES, comentou a nova lei.
5: É o programa de iniciação à docência para fortalecer e qualificar a formação de professores de educação básica.
3: Juliana Corrêa da Silva, coordenadora institucional do PIBID na Universidade Federal do Rio de Janeiro, fala da importância do programa para a formação de novos professores.
6: É a partir desse programa que os professores em formação têm seus primeiros contatos com a escola como lugar de formação profissional também. Então eles conhecem o ambiente em que eles vão atuar. Essa articulação entre universidade e escola é bastante positiva no fortalecimento e na melhoria mesmo desses cursos de formação de professores.
3: Segundo a nova lei, o PIBID deve abranger diferentes contextos da educação básica, com destaque para a educação do campo, indígena, quilombola e de jovens adultos. A quantidade de bolsas dependerá da disponibilidade orçamentária e de regulamentação da CAPES. Os projetos apresentados pelas universidades devem priorizar a formação prática dos futuros docentes. Reportagem Gabriela Noronha.
2: E está chegando a hora do Enem. E quem faz a prova em Libras, que é a língua brasileira de sinais, já tem uma ferramenta para se preparar.
1: É a plataforma Enem Libras.
7: A plataforma Enem Libras já está disponível para consulta para candidatos ao exame que dependam de conteúdos adaptados para estudo, prática e familiarização com o formato da videoprova. Além de edições anteriores de videoprovas do Enem, os interessados podem acessar cadernos de questões em língua portuguesa, gabaritos e a cartilha de redação em Libras. São edições de provas em vídeos desde 2017. A plataforma também apresenta uma interface semelhante à utilizada na aplicação oficial do exame, permitindo conhecer a organização do ambiente e a dinâmica de navegação da videoprova. As provas do Exame Nacional do Ensino Médio, Enem, serão aplicadas nos dias 8 e 15 de novembro em todo o país. No primeiro dia serão aplicadas as provas de linguagens, ciências humanas e redação. E no segundo dia, provas de matemática e ciências da natureza. O endereço da plataforma é o enemvideolibras.inep.gov.br. Dilson Santa Fé, para a Voz do Brasil.
2: Mais de 400 celulares foram apreendidos até agora pelas forças de segurança em estabelecimentos prisionais em todo o país.
1: A ação é resultado da nova fase da Operação Mute, que começou na última segunda-feira e busca desarticular a comunicação de criminosos em presídios.
2: A operação é coordenada pelo Ministério da Justiça e Segurança Pública em parceria com as Secretarias de Administração Penitenciária, Polícias Penais e demais órgãos responsáveis pela gestão do sistema prisional nos estados.
1: E também em operação coordenada pelo Ministério da Justiça e Segurança Pública, mais de 41 mil pessoas foram presas desde julho em todo o país durante a Operação Mulher Segura.
2: A ação combate crimes de violência contra a mulher e também reforça o atendimento e a proteção às vítimas.
1: Coordenada pelo Ministério da Justiça e Segurança Pública, a operação reúne forças de segurança estaduais e federais e tem caráter permanente.
8: A Operação Mulher Segura já prendeu mais de 41.800 pessoas em todo o país. Deste total, mais de 35 mil foram em flagrante. Entre os crimes mais frequentes estão lesão corporal, ameaça e descumprimento de medidas protetivas. A ação é coordenada pelo Ministério da Justiça e Segurança Pública e reúne forças de segurança estaduais e federais. Em pouco mais de 100 dias, a operação atendeu mais de 161 mil vítimas e cerca de 100 mil medidas protetivas de urgência foram acompanhadas. A ação, que começou em 1º de junho, é permanente e prevê ainda atividades de prevenção e atendimento às vítimas. Thaís de Araújo, para a Voz do Brasil.
2: Reforçando, denúncias de violência contra a mulher podem ser feitas pelo Ligue 180.
1: Casos mais graves devem ser encaminhados imediatamente para atendimento emergencial de segurança pública pelo telefone 190.
2: Quer saber como está a segurança na sua região? O Mapa de Segurança Pública 2026 reúne os principais dados sobre crimes em todo o país.
1: Essas informações ajudam estados e municípios a identificar os problemas de cada região e planejar ações para prevenir e combater os crimes.
9: O Mapa da Segurança Pública Nacional, produzido pelo Ministério da Justiça e Segurança Pública, reúne 30 indicadores criminais informados pelos estados e o Distrito Federal. As estatísticas formadas a partir daí apoiam os gestores na formulação de políticas públicas, como explica o diretor de Gestão e Integração da Informação do Ministério da Justiça e Segurança Pública, Joaquim Carvalho.
10: Dá suporte para o gestor público fazer o acompanhamento, a evolução desses indicadores, e isso permite que tenhamos uma política pública mais efetiva.
9: A edição de 2026 inclui dois novos indicadores: tentativa de feminicídio e estupro de vulnerável. Para o diretor Joaquim Carvalho, a análise desses dados amplia o monitoramento da violência contra a mulher e contra as crianças e ajuda a prevenir esses crimes.
10: A gente passa a entender o fenômeno da criminalidade. Isso oferece subsídios mais qualificados para a formulação e o aperfeiçoamento dessas políticas públicas voltadas especialmente à prevenção e ao enfrentamento dessas violências.
9: O mapa da violência deste ano mostra, entre outros dados, mais de 25 mil mortes no trânsito no Brasil no ano passado, 85 mil pessoas desaparecidas e mais de 8.570 roubos de carga em todo o país. Reportagem Graziele Bezerra.
2: O mapa pode ser consultado em gov.br/mj.
1: Ministério da Saúde pediu à Conitec avaliação para incorporar ao SUS as chamadas canetas emagrecedoras, usadas no tratamento da obesidade.
2: A Conitec é responsável por assessorar a inclusão, exclusão ou alteração de medicamentos, produtos, exames e procedimentos no Sistema Único de Saúde.
1: A proposta inclui medicamentos à base de semaglutida e liraglutida, que são princípios ativos usados nas canetas de GLP-1.
2: O documento aponta a redução em cerca de 70% dos preços desses medicamentos no Brasil em menos de um ano, e que o país possui a maior variedade desse produto no mundo, com 25 opções disponíveis atualmente.
1: A comissão tem 180 dias para analisar o pedido.
2: Agências da Previdência Social distribuídas por 20 estados em todas as regiões do país farão mais um mutirão de atendimentos esse fim de semana.
1: Os atendimentos vão ser focados na realização de perícias médicas e avaliações sociais, etapas que são obrigatórias para a concessão de benefícios.
2: Para ser atendido, o cidadão precisa agendar pelo site ou aplicativo Meu INSS ou por ligação para a Central 135.
1: A presidente do INSS, Ana Cristina Silveira, detalha a quantidade de vagas oferecidas neste sábado e domingo e fala sobre os mutirões.
11: Só nesse final de semana nós temos 23 mil vagas no Brasil todo. E esses mutirões é para fazer atendimento de perícia médica e de avaliação social. É importante mencionar que os mutirões foi de fundamental importância para a gente ter controle do nosso atendimento. Esse ano a gente já atendeu mais de 300 mil pessoas em mutirões.
2: Quando a gente viaja, tem muita coisa que pesa na escolha de um destino. O preço, a hospedagem, a segurança e até as opções de passeio.
1: E o Ministério do Turismo quer entender melhor esses hábitos de quem viaja pelo Brasil.
2: Para isso, uma pesquisa vai ouvir cerca de 22 mil visitantes em 50 municípios de todas as regiões do país.
12: O Ministério do Turismo e o Itaipu Parktec realizam a Pesquisa Nacional de Demanda Turística. Até 3 de outubro, pesquisadores vão ouvir cerca de 22 mil turistas de 50 municípios das 5 regiões do país. Segundo o ministro do Turismo, Gustavo Feliciano, o objetivo é conhecer melhor a realidade do setor em cada região.
13: Então a pesquisa ela vem exatamente para poder nos dar um panorama que nós estamos vivendo e para que a gente possa, né, recolhendo os dados mais apurados e fiéis do momento turístico que nós estamos fazendo, implementar políticas públicas consistentes.
12: As entrevistas são presenciais e feitas por pesquisadores identificados com crachá em pontos de circulação e concentração de visitantes. Podem participar brasileiros e estrangeiros com 18 anos ou mais que não moram no município pesquisado e tenham realizado ou pretendam realizar pelo menos um pernoite no destino. O questionário aborda transporte, hospedagem, tempo de permanência, planejamento da viagem, motivos para escolher o destino, atividades realizadas, gastos e avaliação da experiência. Também são analisados aspectos como infraestrutura, segurança, acessibilidade, conectividade e preços, explica Yuri Benites, diretor de turismo do Itaipu Parktec.
14: Então, quando a gente fala da oferta e essa visão, né, de um turismo como um fenômeno que acaba movimentando pessoas e ocupando diversos serviços, quando, né, as pessoas nos auxiliam em responder por que elas estão indo, como elas estão indo, com que frequência, nos auxilia na construção de um plano municipal e, por consequência, no plano estadual e no plano nacional, que preveja melhores estruturas para que esse turismo continue acontecendo.
12: Os dados vão ajudar a identificar o perfil e as necessidades dos turistas e a orientar políticas públicas e investimentos. Os resultados, com informações por município, serão disponibilizados no Observatório Nacional de Turismo Sustentável, com previsão de lançamento até abril de 2027. Reportagem Pablo Mundim.
1: Hoje vamos falar de um destino turístico brasileiro conhecido pelas flores. É Olambra, no interior de São Paulo, que é responsável por 40% da produção nacional de flores e plantas ornamentais.
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2: Olambra, no interior de São Paulo, já é conhecida como a capital nacional das flores.
1: Agora, a cidade ganhou projeção internacional. Foi escolhida pelo Ministério do Turismo para disputar o selo Melhores Vilas Turísticas do Mundo, da ONU Turismo.
2: No destino, a tradição europeia dá o tom dos passeios. E com a chegada da primavera, tudo fica ainda mais colorido e cheio de atrações para quem gosta de flores, natureza e gastronomia.
16: Época do ano em que parece que o Brasil inteiro ganha novas cores. A primavera chegou e no interior de São Paulo existe uma cidade onde ela parece durar o ano inteiro. Holambra é conhecida como a capital nacional das flores e basta andar pelas ruas, visitar os campos ou olhar para um dos cartões postais da cidade, o Moinho dos Povos Unidos, para entender por quê. A pouco mais de 130 quilômetros da capital paulista, a cidade preserva marcas da imigração holandesa na arquitetura, na gastronomia e nas tradições culturais. Mas em Holambra, a história também floresceu na agricultura. A floricultura virou a principal atividade econômica do município. Holambra responde por 40% da produção brasileira de flores e plantas ornamentais e por 80% das exportações do setor. É uma paisagem que atrai turistas, movimenta negócios e transforma o campo em cenário de passeio. Segundo o guia Armando Carrasco Júnior, na primavera, quando os jardins e os campos ganham ainda mais destaque, a cidade recebe visitantes que buscam eternizar momentos importantes.
17: Então, a primavera tem uma demanda grande, tem em relação com a Expo Flora, né, que é a festa das flores, mas vem muita gente para fotografar, fazer ensaio fotográfico, casal, pré-wedding, gestante, debutante, mas o pessoal vem para passear mesmo, para curtir os restaurantes, culinária típica holandesa, que além da produção de flores, Holambra é uma cidade colonizada por holandeses, então a cultura é muito presente na cidade, né, gastronomia, arquitetura, então muito da cultura, a cultura holandesa é muito forte ainda aqui.
16: Para fotografar, sabores para experimentar, histórias para conhecer. E Holambra também está sendo reconhecida por esse conjunto. A cidade está entre os 7 destinos brasileiros indicados pelo Ministério do Turismo para disputar o selo Melhores Vilas Turísticas do Mundo da ONU Turismo. A seleção valoriza lugares que preservam patrimônio, natureza, sustentabilidade e formas de vida tradicionais. O resultado será anunciado em dezembro em Buenos Aires. E quando a floricultura cresce, não é só quem planta que ganha. A cadeia envolve quem produz, quem vende, quem trabalha com turismo, quem recebe os visitantes e quem transforma a matéria-prima em experiências. Em Holambra, essa relação fica visível por todos os lados, como explica a produtora de flores, Marisa Granchelli.
18: As casas também são diferenciadas, a fachada típica holandesa, sempre com muitas plantas. Eu acredito que o turista acaba sendo abraçado pelas flores, pela simplicidade delas. A cidade é muito charmosa, né? E as flores encantam. A flor, ela traz isso, né? Ela traz carinho, ela traz emoção.
16: Talvez seja justamente essa sensação que a cidade procura provocar. Não apenas olhar para as flores, mas estar dentro delas. Caminhar, fotografar, comer, conhecer a história e perceber como uma atividade agrícola ajudou a construir a identidade de um destino turístico. Com sonorização de Reinaldo dos Santos, reportagem Karine Melo.
1: Na próxima semana, a Voz do Brasil vai levar você para o Pantanal, mais especificamente para conhecer a Transpantaneira, em Poconé, no Mato Grosso.
2: Ao longo dos cerca de 140 quilômetros da estrada, as margens viram um verdadeiro observatório a céu aberto. Pelo caminho dá para avistar jacarés, capivaras, tuiuiús, sucuris, várias espécies de aves e até onça-pintada.
1: É um passeio que mistura aventura, contato com a natureza e principalmente a importância de preservar a vida selvagem no Pantanal.
2: E essas foram as notícias do Governo Federal.
1: Uma realização da Secretaria de Comunicação Social da Presidência da República.
2: Com produção da empresa Brasil de Comunicação.
1: Fique agora com as notícias do Poder Judiciário e do Congresso Nacional. Boa noite, um bom fim de semana.
2: A gente volta na segunda-feira. Boa noite, até lá.
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20: Processo que envolve pagamento de precatórios à usina Sucro Alcooleiras é remetido ao plenário do STF.
21: TSE informa que e-título poderá ser baixado e acessado no dia da votação.
20: STJ mantém decisão que determinou a provedor desvincular nome de pessoa de resultados desabonadores em buscas na internet.
21: Boa noite, eu sou Leandro Bezerra.
20: E eu sou Walter Lima.
21: O ministro Gilmar Mendes, do Supremo Tribunal Federal, remeteu ao plenário o processo que discute a unificação de entendimento sobre o pagamento de precatórios a usinas sucroalcooleiras.
20: A decisão de encaminhar o caso ao plenário já está valendo, mas será submetida a um referendo da segunda turma em sessão virtual, que começou nesta sexta-feira e termina no próximo dia 2 de outubro. Carolina Chaves.
22: Várias usinas cobram da União indenizações por prejuízos sofridos com a política de controle e fixação de preços do açúcar e do álcool nas décadas de 1980 e 1990. Agora o ministro propõe que o plenário defina se uma decisão do STF sobre esse tema, que tem repercussão geral, será aplicada a todos os casos em que a União foi condenada a indenizar usinas sucroalcooleiras. De acordo com um levantamento de riscos fiscais, apresentado pela União, em caso de derrota, os valores devidos podem ultrapassar 103 bilhões de reais, o que, segundo o ministro Gilmar Mendes, pode impactar a meta fiscal e despesas orçamentárias.
21: E título poderá ser baixado e acessado no dia da votação nas eleições 2026.
20: Tribunal Superior Eleitoral prepara infraestrutura para garantir a estabilidade do aplicativo nos dois turnos. Estevão Furtado.
23: O anúncio foi feito pelo presidente do TSE, ministro Cássio Nunes Marques, na sessão plenária desta quinta-feira. A Justiça Eleitoral está reforçando a infraestrutura e concentrando esforços para garantir o funcionamento estável do aplicativo e-título durante os dias de votação. O app reúne serviços como consulta à zona e à sessão eleitoral, emissão de certidões, justificativa de ausência e pagamento de débitos eleitorais. Mesmo com a previsão de funcionamento durante os dias de eleição, a justificativa eleitoral recomenda que o eleitorado baixe o aplicativo e faça a ativação com antecedência. A medida ajuda a reduzir a concentração de acessos e permite conferir os dados antes da votação.
21: Provedor deve desvincular nome de pessoa de resultados desabonadores em buscas na internet.
20: O Superior Tribunal de Justiça manteve a decisão da Justiça no Espírito Santo, Fátima Uchoa.
24: A mulher ajuizou ação contra provedores de busca para não ter o nome vinculado a resultados sobre um episódio que alcançou grande repercussão na mídia. A Justiça capixaba determinou o rompimento do vínculo entre o nome da mulher e os resultados de pesquisa indicados no processo, sem excluir notícias e vídeos. Ao manter essa decisão, o STJ pontuou que, em casos excepcionais, é possível desvincular o nome da pessoa de resultados desabonadores quando a busca é feita exclusivamente pelo nome e não há interesse público em manter essa associação. A medida não se confunde com o chamado direito ao esquecimento, considerado pelo STF incompatível com a Constituição. A relatora foi a ministra Nancy Andrighi.
21: Trabalhadora grávida e condenada por apresentar atestados médicos falsos.
20: A decisão é da Justiça do Trabalho em Mato Grosso, Marla Lacerda.
25: A trabalhadora prestava serviços de limpeza em escolas municipais e apresentou 5 atestados para justificar faltas ao trabalho. Durante o processo, as unidades de saúde citadas nos documentos informaram que não emitiram os atestados. Com isso, o juiz manteve a demissão por justa causa e reconheceu a ocorrência de má-fé. Além de ter os pedidos negados, a trabalhadora deverá pagar à empresa uma multa de 9,9% do valor da causa por ter insistido que os documentos eram verdadeiros.
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21: A você uma boa noite.
20: Um bom fim de semana e até segunda-feira.
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26: Isso.
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3: Eu sou Humberto Pinheiro e estes são os destaques de hoje do Jornal do Senado, que começa agora. Frente parlamentar cobra agilidade no socorro a produtores rurais. Projeto que garante estabilidade para grávida em emprego temporário vai passar por nova votação. Senado analisa proposta que regulamenta a profissão de optometrista. Boa noite. A Frente Parlamentar da Agropecuária intensificou a cobrança ao governo federal por medidas que agilizem a liberação dos créditos para a renegociação de dívidas rurais. A bancada alerta que o socorro financeiro não está chegando aos produtores rurais na velocidade e na escalada necessárias para conter as consequências do endividamento no campo. Repórter Douglas Castilho.
4: Editada para socorrer agricultores atingidos por eventos climáticos adversos e pela consequente queda nos preços das safras, a medida provisória autorizou a renegociação de dívidas rurais

0: brasileira.
1: Outra crítica dos parlamentares envolve a obrigação do pagamento de juros já durante os 2 anos de carência do principal da dívida, o que compromete o fluxo de caixa do agricultor.
2: Produtores rurais podem ser beneficiados caso a Comissão de Assuntos Econômicos aprove a criação de um programa de armazenagem rural. O projeto de lei busca ampliar a capacidade de armazenar grãos e oleaginosas nas propriedades rurais do Norte, Nordeste e Centro-Oeste. A proposta prevê ainda uma linha de financiamento com recursos dos fundos constitucionais de financiamento dessas regiões para a construção de novos silos e armazéns. A finalidade da proposta é reduzir perdas na produção agrícola e melhorar a logística no campo. Com isso, podem ser beneficiados produtores rurais, pessoas físicas ou jurídicas, associações ou condomínios formais que cultivem até 1.500 hectares. Se aprovado, o programa terá vigência de 10 anos, prorrogável por mais 10. Um projeto que trata da estabilidade para grávidas em emprego temporário vai passar por mais uma votação na Comissão de Assuntos Sociais. Uma emenda incluiu as mães adotantes entre as beneficiadas pela proposta. Repórter Pedro Pincer.
3: A Comissão de Assuntos Sociais deve votar em turno suplementar um projeto que reforça a garantia de emprego para mulheres que engravidarem durante um contrato temporário. Pela proposta, a trabalhadora não poderá ser demitida desde a confirmação da gravidez até 5 meses depois do parto. A regra vale para contratos com prazo definido, de experiência, de aprendizagem, de safra e de trabalho temporário. Também vale para quem trabalha de forma intermitente. Hoje, esse direito é reconhecido com base em decisões do Supremo Tribunal Federal e do Tribunal Superior do Trabalho. A relatora, senadora Jussara Lima, do PSD do Piauí, também prevê a garantia de emprego para quem adotar uma criança e tiver a guarda provisória para a adoção.
4: A emenda não altera a finalidade do projeto. Ao contrário, fortalece sua execução prática e harmoniza a proposição com a Constituição, a CLT, a legislação previdenciária e a jurisprudência predominante. Esse projeto de lei vai ao encontro de políticas de proteção à maternidade.
3: A estabilidade provisória vale ainda que a confirmação da gestação ocorra no período do aviso prévio, seja ele trabalhado ou indenizado.
2: A profissão de optometrista pode ser regulamentada em breve. Um projeto do Senado traz regras para a formação mínima e o exercício da atividade. Repórter Lana Dias.
5: De acordo com o projeto, o profissional que deverá ser formado em bacharelado ou tecnologia em optometria será responsável pela realização de exames para avaliar a acuidade visual, refração e visão binocular e pela emissão de prescrição optométrica de lentes oftálmicas e de contato. Todos os procedimentos não poderão ser invasivos nem medicamentosos. Ao reconhecer sinais, sintomas ou resultados que indiquem suspeita de alguma condição, o optometrista deve encaminhar a pessoa ao serviço de saúde. O senador Dr. Irã, do Progressistas de Roraima, que é médico, ressaltou que mesmo que a atividade do optometrista seja regulamentada, é imprescindível o papel do oftalmologista.
6: Os pacientes, às vezes, quando vão fazer um exame com optometristas, terminam sendo atendidos de maneira incompleta. E muitas vezes eles saem lá com óculos prescrito, mas eles terminam por negligenciar o diagnóstico de uma doença que poderia ter sido feito de uma maneira muito precoce.
5: O projeto deixa claro que o optometrista não deve diagnosticar doenças, prescrever ou administrar medicamentos e fazer procedimentos cirúrgicos ou invasivos.
2: O senador Jaime Campos, do União de Mato Grosso, manifestou preocupação com a segurança nas áreas de fronteira. De acordo com ele, o Brasil possui cerca de 17 mil quilômetros de fronteiras terrestres e 11 estados convivem com o desafio de impedir a entrada de drogas e armas, além de combater o contrabando, o tráfico de pessoas e o crime organizado. Na avaliação do parlamentar, não é justo que os estados fronteiriços suportem sozinhos o custo de proteger uma área que interessa a todo o país. Diante desse cenário, Jaime Campos destacou a relevância da chamada PEC da Segurança Pública. A medida, que já foi aprovada na Câmara dos Deputados e está em análise na Comissão de Constituição e Justiça do Senado, propõe redefinir regras no setor, como uma maior integração dos órgãos. O texto também prevê a inclusão do Sistema Único

0: de Segurança Pública na Constituição Federal, o endurecimento do regime penal e a destinação de mais recursos para a área. Na opinião do senador, a proposta é importante e necessária. Ele argumentou que é preciso aliar recursos financeiros e tecnológicos para enfrentar o crime e diminuir o problema da insegurança.
1: A violência está entre as maiores preocupações das famílias brasileiras e o país precisa responder com mais integração entre as forças de segurança, com tecnologia e, sobretudo, com investimento.
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0: 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Com trabalhos técnicos de Eliseu Caires, o Jornal do Senado fica por aqui. Acompanhe agora as notícias do Tribunal de Contas da União e da Câmara dos Deputados. Boa noite e bom fim de semana.
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5: O Tribunal de Contas da União lançou um novo episódio do videocast Diálogos com TCU sobre os impactos das apostas esportivas online, conhecidas como bets. O programa trata de endividamento, saúde pública, lavagem de dinheiro, mercado ilegal e atuação do Estado no setor. Em 2024, as bets movimentaram cerca de 130 bilhões de reais no Brasil. A auditoria do TCU identificou que plataformas não autorizadas ainda operam entre 41% e 51% do mercado brasileiro. No episódio, o advogado Roberto Lacerre alerta.
6: Você perder dinheiro, você se superendividar, você criar uma situação que é contrária a você e sua família, perda inclusive de autoestima, jamais será um evento de entretenimento. Na verdade, hoje as bets são uma atividade extremamente ruim e de risco para a nossa população.
5: O vídeo está disponível no canal do TCU no YouTube. 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
7: Câmara incentiva a contratação de pessoas com deficiência acima das cotas.
8: Deputados avaliam criação de programa para estimular a produção de açaí.
7: Avança projeto de lei que garante a circulação de animais em condomínios.
8: Boa noite. Continuamos hoje com o projeto de gravação de edições do jornal Câmara dos Deputados em emissoras da rede Câmara de Rádio. Este programa está sendo produzido diretamente da cidade de Sete Lagoas, em Minas Gerais, com a participação da colega Marcela Pontes, da Rádio Câmara Sete Lagoas. Eu sou Márcio Aquilissardi, bem-vinda, Marcela.
7: Boa noite, obrigada, Márcio. É uma honra profissional participar da apresentação desta edição do jornal Câmara dos Deputados dentro da Voz do Brasil. Vamos agora às notícias da Câmara dos Deputados. A Comissão de Meio Ambiente da Câmara aprovou o projeto de lei que garante a circulação de animais em condomínios. A repórter Fabielle Pires traz mais informações sobre a proposta.
9: Para muita gente, os animais de estimação são parte da família e, mesmo assim, podem encontrar restrições ao circular por áreas comuns de condomínios. Agora, o cenário pode mudar para cães, gatos e outros animais domésticos. Um projeto de lei em análise na Câmara dos Deputados quer garantir o acesso dos bichinhos às áreas comuns, desde que estejam acompanhados pelo tutor. O texto muda o Código Civil e proíbe normas de condomínio que restringam a presença dos animais, inclusive em elevadores de serviço e escadas. O projeto foi apresentado pelo deputado Célio Sturde, do PSD do Ceará, e já foi aprovado pela Comissão de Meio Ambiente, após recomendação do relator, deputado Chico Alencar, do PSOL do Rio de Janeiro. Chico Alencar afirma que a proposta pode contribuir para garantir o bom convívio e diminuir conflitos.
10: Ele está na linha do reconhecimento crescente e relativamente recente dos direitos dos animais domésticos, animais de companhia, como se chama agora, de circular em áreas comuns, de condomínios, de prédios. Evidentemente que animais de grande porte e que têm potencial mais agressivo têm que andar também pela lei e pelas regulamentações municipais e estaduais com focinheira. Mas não se pode arbitrariamente, de forma desarraigada, estabelecer lá que o condomínio impede que esses animais circulem em partes comuns.
9: O projeto, que garante a livre circulação de animais domésticos pelo condomínio desde que acompanhados pelo tutor, segue agora para análise da Comissão de Constituição e Justiça. Antes de virar lei, precisa ser aprovado pela Câmara e pelo Senado. Da Rádio Câmara de Brasília, Fabielle Pires.
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2: Economia.
8: Projeto de Cristiane Lopes, do Podemos de Rondônia, prevê benefícios fiscais a catadores de materiais recicláveis, cooperativas e associações. A proposta isenta de imposto de renda ganhos obtidos até o limite anual de receita do microempreendedor individual.
7: Cristiane Lopes também propõe isenção de impostos na compra de equipamentos utilizados na reciclagem e em operações de crédito contratadas por cooperativas e associações de catadores. Para a deputada, as medidas podem fortalecer a atividade.
8: Jorge Guetem, do Republicanos de Santa Catarina, é autor do projeto que cria o Programa Emergencial de Apoio Financeiro às Autoescolas. A proposta concede um auxílio mensal de R$ 1.000 por instrutor pelo período inicial de 6 meses.
7: Jorge Guetem afirma que o setor vive uma crise causada por recentes alterações nas regras do Conselho Nacional de Trânsito. E a ideia, segundo ele, é manter os empregos dos instrutores. O auxílio seria custeado com recursos do Fundo Nacional de Segurança e Educação de Trânsito.
8: Glauber Braga, do PSOL do Rio de Janeiro, apresentou o projeto para revogar o Programa Nacional de Desestatização, criado na década de 1990. Segundo o deputado, o objetivo é interromper novas privatizações e fortalecer o papel do Estado em áreas prioritárias, como energia e saneamento.
13: Esse projeto propõe exatamente isso, acabar com um programa de privatização e ampliar um programa de reestatização soberana. Esse é um movimento, inclusive, que tem acontecido no mundo. Por que isso acontece? Porque a falácia da privatização se repete. Eles dizem que vai aumentar a qualidade dos serviços. Isso não ocorre. Eles dizem que vão diminuir tarifas. É exatamente o contrário. Há uma ampliação exponencial do preço das tarifas. Nós precisamos é recuperar, com controle social, com acompanhamento popular, daquilo que tem que ser realizado para o conjunto do povo e não em nome do lucro de uma minoria.
7: Na visão de Glauber Braga, a entrega de empresas públicas ao setor privado encarece serviços essenciais, o que afeta a renda dos trabalhadores. Para ele, a reestatização de setores estratégicos é fundamental para garantir a soberania nacional e reduzir o custo de vida.
2: Homenagem.
8: Paulo Alexandre Barbosa, do PSD de São Paulo, quer conceder o título de Capital Nacional das Águas Medicinais ao município de Ibirá. A homenagem reconhece a relevância histórica e o potencial terapêutico das fontes hidrominerais da cidade.
7: Paulo Alexandre Barbosa enfatiza que a composição das águas locais inclui pH alcalino elevado e a presença de vanádio, substância associada a propriedades medicinais. Ele diz que a medida vai impulsionar o turismo de saúde na região e incentivar a proteção dos recursos hídricos locais.
2: Saúde.
8: Bruno Farias, do Republicanos de Minas Gerais, é autor de projeto que garante a oferta pelo SUS de próteses para pacientes que sofreram perdas em partes do corpo. A medida atende pessoas impactadas pelo câncer, doenças congênitas, síndromes genéticas ou acidentes.
7: De acordo com Bruno Farias, a iniciativa busca assegurar uma reabilitação completa na rede pública. O deputado reforça que o objetivo é devolver aos pacientes a capacidade funcional, a autoestima, a autonomia e a qualidade de vida.
8: Dr. Vitor Linhares, do PSB do Espírito Santo, propõe a criação da Política Nacional de Desenvolvimento Infantil, Intervenção Precoce e Inclusão Integrada. O deputado explica que o objetivo é identificar de forma rápida atrasos no desenvolvimento de crianças, como autismo e TDAH.
7: A iniciativa prevê que o acompanhamento seja feito prioritariamente nas creches e escolas onde a criança já estuda, com apoio de equipes multiprofissionais. Segundo o Dr. Vitor Linhares, é uma maneira eficiente de facilitar o acesso das famílias aos cuidados necessários, sem transformar as escolas em clínicas médicas.
2: Ciência e tecnologia.
8: Projeto de Aécio Neves, do PSDB de Minas Gerais, proíbe a publicidade de casas de apostas online na TV, rádio e redes sociais. A proposta também veda o pagamento de apostas via cartão de crédito, boleto, dinheiro ou criptomoedas.
7: Nas palavras de Aécio Neves, a proliferação das apostas online virou um grave problema de saúde pública e de endividamento familiar no país. Para o congressista, a medida é um avanço no combate à dependência de jogos e na proteção da renda familiar.
2: Agricultura.
8: A Comissão de Finanças e Tributação da Câmara avalia a criação de um programa de incentivo à produção de açaí. O repórter é Luiz Cláudio Canuto.
14: A Comissão de Finanças e Tributação da Câmara analisa a criação de um programa de incentivo ao açaí. O texto, que também estabelece proteção a comunidades tradicionais, já foi aprovado pela Comissão da Amazônia e dos Povos Originários e Tradicionais. O Programa Nacional de Incentivo ao Cultivo e Exportação do Açaí e Produtos Amazônicos foi aprovado com as modificações sugeridas pela relatora na Comissão da Amazônia, deputada Meire Serafim, do União do Acre. O texto dá prioridade a pequenos produtores, extrativistas, povos indígenas e comunidades tradicionais. Meire Serafim destaca que dados do IBGE apontam que a produção extrativa de açaí alcançou, em 2023, 238,9 mil toneladas, com valor de R$ 853 milhões. O Pará é responsável por 70% da produção nacional e 150 mil trabalhadores estão na cadeia produtiva. O deputado Ayrton Faleiro, do PT do Pará, participou dos debates sobre o tema na Comissão da Amazônia. Para ele, o mérito da proposta é envolver não apenas a capacidade de gestão e cooperativismo da produção de açaí, mas a assistência técnica e extensão rural para a atividade. Além disso, estabelece crédito diferenciado para a cadeia produtiva do açaí.
15: Estabelece também a criação de um selo de qualidade para oferecer mais segurança aos mercados consumidores e traz também uma coisa muito importante, que é o incentivo tributário, ou seja, uma redução dos impostos que hoje estão muito elevados. Recebe-se o mesmo tratamento para quem está desenvolvendo uma atividade agroecológica de sustentabilidade, uma comunidade extrativista, ou então uma terra indígena, um território quilombola, com qualquer outro produto. Então aí nós temos um recorte, que é essa isenção tributária para quem desenvolver essa atividade.
14: O projeto que incentiva a produção do açaí precisa passar pelas comissões de Finanças e Tributação e de Constituição e Justiça. Para virar lei, o texto deve ser aprovado pela Câmara e pelo Senado. Da Rádio Câmara de Brasília, Luiz Cláudio Canuto.
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2: Direitos Humanos.
7: Zé Neto, do PT da Bahia, é autor de dois projetos voltados a mães de múltiplos. O deputado conta que as propostas prevêem prioridade em programas habitacionais, de crédito e sociais, além de isenção do imposto sobre produtos industrializados para compra de veículos.
8: Zé Neto afirma que as propostas buscam oferecer condições mais adequadas a famílias com gêmeos ou mais filhos. O deputado avalia que essas famílias enfrentam mais dificuldades para arcar com despesas como moradia, transporte, educação e alimentação.
17: Mulheres que têm de gêmeos em diante, é complicado para ter um carro, para pagar a escola, para cuidar dos filhos, para alimentar, enfim. E com isso a gente quer financiamento, facilitação no Minha Casa Minha Vida, facilitação nos programas sociais, facilitação nos programas de habitacionais, facilitação de crédito e também no caso do IPI. Você imagina, uma família que tem múltiplos não tem como ter um carro que tenha só 5 lugares. E esses dois projetos visam exatamente isso, atender as mães de múltiplos.
7: Andréia Siqueira, do PSB do Pará, recomenda a aprovação de proposta que permite a candidatos com deficiência indicar as condições específicas necessárias para a realização de provas em concursos públicos. Relatora da matéria, ela avalia que a medida amplia a acessibilidade nos processos seletivos.
8: Andréia Siqueira afirma que os concursos devem avaliar os conhecimentos e as habilidades exigidos para o cargo, sem impor barreiras a qualquer deficiência. O parecer da deputada foi aprovado pela Comissão de Defesa dos Direitos das Pessoas com Deficiência e a proposta segue em análise na Comissão de Constituição e Justiça.
2: Segurança Pública.
7: Luiz Lima, do Novo do Rio de Janeiro, é autor de um projeto que cria um programa nacional de apoio às famílias de profissionais de segurança pública vitimados em serviço. A proposta prevê medidas como agilidade no pagamento de pensões, apoio psicológico e benefícios para filhos órfãos.
18: Se a gente não amparar essas famílias, se a gente não der agilidade às suas pensões, apoio psicológico, preferência em transferência desses filhos que ficaram órfãos para escolas, a gente vai deixar desamparada essas famílias. Hoje, a gente tem uma barreira muito grande no Rio de Janeiro, por exemplo, de ter novos policiais em razão da guerra que a gente enfrenta. Se o Estado brasileiro não puder garantir o mínimo de conforto, de amparo, de gratidão a essas famílias, eu não sei o que a gente pode fazer para retribuir todo esse esforço desses profissionais e desses brasileiros que nos defendem dia a dia.
8: Luiz Lima enfatiza que o projeto tem apoio de diferentes partidos. De acordo com o parlamentar, a iniciativa é uma forma de indenizar as famílias que sofrem as consequências da atuação de profissionais que fazem a segurança pública da sociedade.
7: Lula da Fonte, do PP de Pernambuco, propõe alterar o Estatuto da Criança e do Adolescente para prever a internação socioeducativa em casos de violências contra animais. A medida passa a ser obrigatória quando o ato for cometido com extrema crueldade ou grave ameaça.
8: O projeto amplia para até 8 anos o tempo limite de internação e estabelece a responsabilização civil dos pais pelos danos causados. Segundo Lula da Fonte, a proposta combate a impunidade ao unir punição rigorosa, apoio psicológico e programas de reeducação ética para os jovens.
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2: Trabalho.
7: A Câmara aprovou um incentivo para a contratação de pessoas com deficiência, além das cotas obrigatórias em empresas. A repórter Paula Bittar acompanhou a votação.
20: A Comissão de Constituição e Justiça da Câmara aprovou uma proposta que prevê a criação de estímulos fiscais ou de crédito para empresas que contratarem mais pessoas com deficiência do que o mínimo exigido pela legislação. Segundo o relator na CCJ, deputado Diego Garcia, do União do Paraná, a proposta respeita os princípios da Constituição e contribui para os objetivos da República Federativa do Brasil, como a construção de uma sociedade livre, justa e solidária e a promoção do bem de todos, sem discriminação. Diego Garcia considerou que, ao criar um estímulo positivo para a contratação de pessoas com deficiência acima das cotas legais, o projeto materializa o princípio da dignidade da pessoa humana e os valores sociais do trabalho, reconhecendo o emprego como ferramenta essencial para a autonomia, a cidadania e a plena integração social. A legislação brasileira determina que empresas com 100 ou mais funcionários reservem entre 2 e 5% das vagas para trabalhadores com deficiência. O projeto, que prevê a criação de estímulos fiscais ou de crédito para empresas que contratarem mais pessoas com deficiência do que o mínimo exigido pela legislação, segue agora para o Senado Federal. Da Rádio Câmara, de Brasília, Paula Bittar.
8: Enfermeira Rejane, do PCdoB do Rio de Janeiro, defende a aprovação de projeto que cria uma política nacional de valorização da preceptoria e da supervisão de estágio na enfermagem. A proposta prevê tempo específico na jornada para orientação de estudantes, com adequação da carga de trabalho dos profissionais.
7: Enfermeira Regiane também quer impedir que estudantes ou residentes sejam usados para completar escalas de atendimento. O projeto estabelece que, para evitar sobrecarga de trabalho, a atividade de preceptoria deve ser considerada no planejamento das equipes de enfermagem.
8: A lei do Descongela, de professora Luciene Cavalcante, do PSOL de São Paulo, restitui aos servidores públicos federais, estaduais e municipais a contagem de 583 dias de tempo de serviço que haviam sido congelados devido à pandemia. Ela informa que mais de 10 milhões de trabalhadores são beneficiados pela medida.
21: A lei garante tanto a devolução automática dos 583 dias, quase 2 anos da vida funcional, dos servidores públicos do Brasil inteiro, pelo artigo 3º. Não precisa de uma lei no âmbito municipal ou estadual para que esse direito seja alcançado por cada servidor. E também garante o recálculo de todo o salário dos servidores públicos, retroativamente.
7: Luciene Cavalcante acrescenta que prefeituras e estados já começaram a aplicar a norma. A parlamentar considera que a nova lei restaura direitos funcionais suspensos durante a pandemia. Termina agora essa edição especial do Jornal Câmara dos Deputados, produzida e apresentada pela Rádio Câmara de Brasília, em parceria com a Rádio Câmara de Sete Lagoas, integrante da Rede Câmara de Rádio.
8: Eu agradeço a Marcela e a toda a equipe da Câmara de Vereadores de Sete Lagoas pelo excelente trabalho conjunto.
7: Obrigada à Câmara dos Deputados por esta oportunidade. Este programa teve trabalhos técnicos de Marinho Magalhães e apresentação de Márcio Aquiles Sardi e Marcela Pontes. Boa noite.
8: Muito boa noite. O Jornal Câmara dos Deputados volta na segunda-feira. Bom final de semana.
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0: 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É só chamar todo mundo que...

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18: Sete oito zero.

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1: Muito bom dia para você que já está sintonizado na Nova Brasil FM neste sabadão. Bom dia para você que ligou o rádio agora, porque sabia que o Vozes da Vez estava entrando no ar. Muito bom dia para você que faz do rádio companhia, trilha sonora. Eu sou Fabiane Pereira. Este é o Vozes da Vez, o nosso talk rádio show que fala, que conversa, que tenta dialogar com o presente da música brasileira, que acredita que boas histórias precisam ser compartilhadas, e é isso que a gente faz aqui. Todo sábado, 8 horas da manhã, eu tô por aqui conversando com gente interessante, conversando com gente interessada, trazendo pessoas pra trocar, pra dialogar, pra democratizar os acessos. Minha gente, a palavra do ano é democracia. A gente precisa aprender a democratizar acessos, informações e tudo mais. Hoje é dia 26 de setembro, pode não parecer, principalmente se você mora no Rio ou em São Paulo, mas a primavera chegou, minha gente. Tá chovendo muito? Tá chovendo muito, mas a primavera já chegou. Daqui a pouquinho tem eleições, já chegou Natal e ó, feliz 2027. É, o calendário não para. E ó, domingo que vem, dia 4 de outubro, tem eleição. E uma eleição muito importante, porque a gente vai votar para presidente, governador, deputado federal, deputado estadual e senador. São dois senadores por estado, minha gente. Muita atenção, o voto é a nossa principal defesa. Vamos votar com consciência, sempre votando pela democracia. O direito do voto é um direito conquistado a duras penas e democracia é muito importante. Bom, não posso começar o programa de hoje sem dar muito bom dia pra você que toda semana não deixa de me dar carona. Você que me dá carona no seu carro, no seu táxi, no ônibus, no Uber, muito bom dia pra você, que o seu sábado seja muito especial. É uma honra e uma alegria estar no rádio e ser ouvida por tanta gente. Bom dia pra galera do Nordeste, Nordeste, meu amor. Bom dia pra vocês. Bom dia pra galera do Sul de Minas. Bom dia pra galera de São Paulo, pra Campinas, pro Distrito Federal. Eu adoro estar aqui com vocês, viu? Agora eu vou pedir pra você ajeitar o volume do seu rádio, respirar fundo, porque tá na hora de eu te contar quem é a voz da vez deste sábado. Vem comigo. Meu convidado da semana carrega carinho no próprio nome, mas a sua música traz inquietação, ritmo e poesia. Ele é cantor, compositor e rapper baiano. O nome dele é Vírus Carinhoso. E ele transforma vivências, sentimentos e observações da rua e do dia a dia em canções cheias de identidade. Um artista que faz da palavra lugar de encontro e da música uma forma bonita de contaminar o mundo com afeto. É desse vírus que nós todos estamos precisando, é ou não é? Antes da gente ouvir o Vírus Carinhoso, a gente vai ouvi-lo cantar. E eu começo com uma música que já diz muito a que veio. O nome dela, Quando o Negro Voar. Aumenta o som.

0: Bom demais, né? Você que me acompanha sabe o quanto eu gosto de entrevistar artista novo aqui no Vozes da Vez. Eu acho muito importante a gente trazer a nova geração da música brasileira pro rádio. O rádio é esse veículo, esse prestador de serviço que chega a todos os cantos do país e é importante demais a gente conhecer gente nova através do rádio. Então é com muita alegria que hoje eu recebo o músico baiano Vírus Carinhoso. A música que eu acabei de tocar é dele e se chama Quando o Negro Voar. Bora papear com esse vírus? Vírus, chega pra cá!
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0: Vírus Carinhoso no Vozes da Vez. Seja muito bem-vindo.
3: Obrigado, obrigado. Muito agraciado pelo convite de estar aqui com vocês no Vozes da Vez. Deixando um pouco de minha voz também, um pouco dos meus pensamentos, das minhas palavras. E só gratidão mesmo. Feliz com tudo que está acontecendo. E vamos nessa.
0: Vírus, eu tô muito feliz de te conhecer melhor. Eu adorei o seu trabalho. Mas antes da gente falar dele, eu quero que você me conte como é que o Jonathan Galdino virou Vírus Carinhoso.
3: Então, o Vírus, ele veio pra mim, quando eu tinha 13 anos de idade, assim, né? E veio muito de uma necessidade de autoafirmação enquanto sociedade, assim, né? Vivendo ali minha juventude, na periferia. E a gente sente a necessidade de se reafirmar, assim, né? Então, eu escolhi o nome Vírus por ser uma coisa que se prolifera muito rápido, sabe? Assim como a ideia. Enfim, eu veio principalmente do mundo da pichação, assim, né? Do mundo da arte urbana, que é da onde é a primeira linguagem artística que eu começo a me expressar ali na minha juventude. E aí eu necessitava de um nome, né? E aí eu escolhi o Vírus por conta disso.
0: Agora você tá falando na minha juventude. Você tem quantos anos, garoto? Tu é um bebê, a sua carinha linda de jovem, garoto.
3: Eu tenho 28 anos de idade. Chegando já nos 30, na casa dos 30 já.
0: Olha que a sua carinha engana, hein?
3: Da adultice, né?
0: A sua carinha engana, eu te daria 20 anos no máximo.
3: Eita, então tô bem, tô ótimo.
0: Ô Vírus, você disse pra mim agora que você tava vivendo a sua juventude, né? Na periferia de Salvador. Você é cria do subúrbio ferroviário, que é um bairro da periferia de Salvador. E eu queria saber o que que existe na sua música que não existiria se você não tivesse sido cria do lugar que você foi, se você não tivesse sido fruto desse território.
3: Rapaz, eu acho que assim de tudo. Não teria nada que se mantenha hoje assim na minha vida, porque a minha música, a minha arte, principalmente, ela fala muito sobre o meu território, assim, né? Sobre o lugar de onde eu vim. E eu acho que o subúrbio é determinante, sabe? Pra tudo que eu produzo hoje, assim. Pra pensamento, como cosmologia, identidade visual, política, tudo influencia, sabe? O lugar, assim, o território onde eu nasci. E é isso, e só corrigindo também que o subúrbio é uma parte que tem vários bairros de Salvador, assim, né? Então, pra mim, especificamente, é a parte mais bonita de Salvador, sabe? Que é o subúrbio ferroviário, onde tem uma linha do trem e passa bem na margem, assim, da Baía de Todos os Santos, sabe? Então, o subúrbio, pra mim, é determinante, assim, pra todo tipo da minha produção.
0: Então, o subúrbio ferroviário, você me corrigiu com muita propriedade, ele não é um bairro, né? Ele é uma área de Salvador, que é a cidade baixa de Salvador, isso. Digamos assim?
3: Isso. É, exatamente, a gente tem a cidade baixa, e aí, do outro lado do mar, é o subúrbio. Tem a Baía de Todos os Santos, aí tem a cidade baixa, e do outro lado tem o subúrbio.
0: Ai,
3: mas geograficamente é perto.
0: Eu sempre falo aquela frase do Caetano Veloso maravilhosa, que São Paulo é o mundo, o Rio de Janeiro é o Brasil, mas a Bahia é a Bahia e o Nordeste nos salva sempre. Vírus Carinhoso no Vozes da Vez desta semana. Uma alegria receber esse artista extraordinário. Já já eu volto com ele, porque até as 9 horas eu te faço companhia. Antes da gente seguir com mais música, eu quero lembrar você que o Vozes da Vez não vai ao ar só aqui no rádio não, viu? Ele também é podcast e pode ser ouvido em todos os tocadores de áudio. A entrevista completinha, sem edição, fica disponível em todas as plataformas de streaming de áudio, viu minha gente? gente no seu tocador de áudio preferido, se você preferir. E também, claro, no canal da Nova Brasil FM no YouTube, se você é daqueles que gosta de assistir a uma entrevista. Dá pra gente se acompanhar aqui, ó, de todas as formas e de todas as maneiras, viu? 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Bora de música? Já que domingo que vem tem eleição, eu dedico a próxima sequência à nossa consciência de classe e à nossa consciência política. Porque a música brasileira educa, nos ensina e aponta caminhos. Quer ver? Aumenta o som, Gal Costa, com Brasil. Brasil.

0: música boa, né não? Cazuza com Ideologia. Impressionante como essa música não envelhece. Antes rolou Gal Costa com Brasil. 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Agora eu volto com o Vírus Carinhoso, esse rapper baiano muito interessante, meu convidado da semana aqui no Vozes da Vez. Vírus, chega pra cá.
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0: Ô Vírus, me conta uma coisa, sua música, ela mistura muitos gêneros, ela mistura muitos ritmos, e eu queria saber como é que é isso na sua cabeça. Na hora que você tá lá no processo de criação, como é que você faz essa miscelânea sonora?
2: Assim, a minha produção musical, ela parte muito desse princípio de independência e liberdade, assim, sabe? Eu não costumo colocar em caixinhas quando eu tô produzindo. Ah, hoje eu vou produzir um gênero, vou produzir um rap, vou produzir um trap, vou produzir um reggaeton. Eu não parto desse princípio. Primeiro, vou sentindo o que a música tá me dizendo, sabe? Eu vou entendendo o que é que eu sinto, assim, perante a produção musical. E, assim, a mistura dos ritmos, pra mim, é algo que é imprescindível pra minha expressão, sabe? Porque eu enxergo que a música em si é uma música inspiradora também, né? É uma grande possibilidade de invenção que nos dá essas possibilidades, né? Então, pra mim, seria muito rude com a minha criação eu não colocar uma clave de samba reggae num pagodão só porque são coisas diferentes, sabe? Então, eu acho que eu parto do princípio de experimentar, sabe? Eu tô sempre me experimentando, assim. Tô sempre experimentando e buscando novas formas, novas claves, novas ritmos, novas formas de escrita, de compor. Que eu acho que é esse processo, né? Inclusive de construção de uma identidade, né? Sonora. Geralmente as pessoas não... Elas não sabem o que esperar da minha produção musical, sabe? Tipo assim, o meu próximo lançamento sempre é uma incógnita. Tipo assim, o que é que vai ser?
0: E aí, quando você fala da sua experimentação, eu queria saber se em algum momento você sentiu que precisava corresponder com a expectativa que as pessoas colocavam sobre a sua arte. Você é um artista baiano, é um artista negro, é um artista que nasceu e é cria do subúrbio. Você, em algum momento, precisou romper com essas expectativas alheias? Como é que foi isso pra você nessa sua construção de identidade sonora?
2: Então, esse é uma problemática, assim, enquanto artista, que é muito muito contemporâneo, né? Eu acho que muitos artistas não passam por isso em algum momento, que é entender a sua produção ali nesse lugar de estar entregando algo que o público solicita, né? Ou de estar fazendo algo que a gente acha genuinamente que a gente deveria estar fazendo, né? Então, eu busco, obviamente, esse meio termo também, entendendo essa troca, né, com o público, tipo assim, de expectativas e tudo mais, né? Mas eu também não me agarro muito a isso, sabe? Assim, Esse trabalho, inclusive, o Carcará, foi um trabalho que eu me apeguei bem menos a isso, assim, ao que o público estava esperando. Mas por conta de pressão também, sabe? Na hora da produção, assim, de expectativas que a gente mesmo cria pensando sobre a produção. Então eu tirei todas essas amarras, assim, todas essas expectativas e falei, não, eu vou fazer aqui o que eu acho que eu devo fazer, o que eu gosto, o que me apetece, assim, sabe? E é isso, né? A arte é plural, então... Se me afetou em algum lugar, com certeza vai afetar outra pessoa também, sacou? Em um lugar muito específico, pode ser parecido com o meu ou totalmente diferente. E eu parto desse princípio, assim, de fazer sempre o que o meu coração manda, assim.
0: Já que você citou Carcará, vamos falar de Carcará. Me conta uma coisa, por que que você escolheu essa palavra pra dar título a esse disco?
2: O Carcará, ele é um disco que tá comigo há um tempo, assim, né, no processo. Eu já vi um trabalhando nele há 4 anos, assim, desde a pandemia. E inicialmente ele nasceu como uma ideia de homenagem póstuma a meu irmão, que meu irmão era um artista daqui de Salvador que faleceu em 2020. Então, dentro daquele processo de luto e
0: ele faleceu por conta da Covid?
2: Desculpa te interromper. Também. Não, ele faleceu por conta da pichação, especificamente. Ele estava fazendo a pichação na rua e aconteceu de ser assassinado, assim. Por conta da violência que a gente sabe, inclusive do não reconhecimento também desses artistas e tudo tudo mais.
0: Do genocídio negro, né? Ele faleceu porque a gente vive numa sociedade
2: genocídio
0: racista.
2: Negro. Exatamente, exatamente. Então, e aí o Carcará nasceu, a princípio, nessa inquietação, assim, nessa confabulação. E aí, durante o processo, eu percebi que tava indo pra um lugar de muita angústia, de muito receio, sabe? E eu não queria colocar isso no mundo. Eu falei, não, eu acho que não é isso. Essa homenagem pode ser prestada de outra forma. Inclusive com a minha própria ascensão na minha carreira e tudo mais, sabe? Vamos nessa. Eu fui pensando. E por que era Carcará? Porque o nome do meu irmão na capoeira era Carcará. E aí depois, dentro desse processo, eu encontrei os Adinkras, que pra mim foi que meio que uma bússola de significado, o que eu queria falar de fato dentro desse disco. Então aí eu comecei a pesquisa desses símbolos Adinkras, que é um símbolo do povo Akan, de Ghana, que tem todo o contexto filosófico e ancestral, e trouxe pra dentro do meu trabalho, assim. E aí cada música é referente a um símbolo, tem essa brincadeira também. E aí eu troquei também o Carcará de C pra K, pra ser Carcará com K. Por quê? A etimologia da palavra Carcará vem de Caracará, que é uma palavra tupi, que é escrita com K. E aí eu fiz uma brincadeira também com a palavra, né? De Carcará. E aí eu peguei o conceito do karma e o conceito do Adinkra e juntei nas duas palavras, sabe? E aí o car do Carcará significa karma e o cará significa Adinkra. Adinkra significa Deus, a deusa alma. Então Carcará significa Deus ao karma.
0: Ó, já tem mais conversa com o Vírus Carinhoso, porque agora tá na hora, você já sabe, do nosso momento Natura Musical. E se tem cultura e tem mistura, pode ter certeza que tem Natura. E hoje a gente vai ouvir uma sambista carioca que eu adoro, gosto muito, e ela tem quase 30 anos de carreira, minha gente. Mas só agora ela tá lançando o seu primeiro disco de músicas autorais. Eu tô falando de Tereza Cristina, que chega pra somar nessa programação com a música Tudo Que Eu Tenho. Pois é, a programação da Nova Brasil FM tem que ter Tereza Cristina. Uma composição de Tereza em parceria com o Pretinho da Serrinha. E é essa música, Tudo Que Eu Tenho, que dá nome a esse disco de Tereza Cristina. Bora ouvir? Aumenta o som.
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1: 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É o caso da cantora, sambista e compositora Tereza Cristina, que está lançando seu primeiro disco de músicas autorais só agora com quase 30 anos de carreira. O álbum Tudo Que Eu Tenho traz 10 faixas e a música que eu acabei de tocar no momento Natura Musical dá nome ao disco.
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5: Alô, alô! Já estou de volta. Muito bom dia. Eu sou Fabiane Pereira. Você está ouvindo Vozes da Vez, o talk radio show da Nova Brasil FM, que todo sábado, cedinho, recebe alguém muito especial para uma conversa leve, gostosa e sem pressa sobre música brasileira, sobre a música que está sendo feita agora, hoje, nesse exato momento. Afinal de contas, música brasileira é o nosso soft power, e um soft power poderosíssimo, viu, minha gente? E hoje eu tô recebendo o cantor e compositor e rapper baiano Vírus Carinhoso, porque a Bahia não decepciona nunca. Se você ligou o rádio agora e perdeu o início da minha conversa com o rapper baiano Vírus Carinhoso, se você perdeu o primeiro bloco do programa, fica tranquilo. Esse papo tá todo guardadinho pra você. Assim que o programa acaba, a entrevista sobe completa no formato podcast em todos os aplicativos de áudio, viu? Pra nossa conversa seguir fora daqui, é moleza também. Me encontra no Instagram, @afabianepereira. Até as 9 horas ainda tem muito programa pela frente, então fica comigo. Eu vou seguir com Céu. E a música que eu toco agora faz parte do disco de estreia da Céu, lançado em 2005. A música se chama Rainha e, como diz a minha amiga Cissa Guimarães, essa música vem direto do túnel do tempo.

0: muito da indústria da música desse período. O livro já está à venda nos sites de várias livrarias e também no site da editora Cobogó. O lançamento em São Paulo já rolou, foi lindo, lindo, lindo. E no Rio de Janeiro ainda vai rolar, viu? Vai ser no dia 13 de outubro. Eu vou deixar todas as informações sobre esse lançamento, informações de horário, de local, enfim, tudo no meu Instagram. Entra lá, @afabianepereira. Aí você vai me dizer assim, mas Fabi, será que eu tô doido? Eu imaginei que você já tivesse lançado o livro no Rio de Janeiro. Pois é, minha gente, você não tá doido, não. Como tem chovido muito no Rio de Janeiro, a gente acabou adiando. Então o lançamento no Rio ainda não rolou e vai rolar no dia 13 de outubro e eu espero você, beleza? Agora eu volto com o Vírus Carinhoso, meu convidado da semana, aqui no Vozes da Vez.
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0: E eu queria falar de uma música especialmente, que é Carta aos Ancestrais. Com tudo isso que você tá me dizendo, também há uma coincidência muito forte, que é você, seu irmão e seu filho terem nascido no mesmo dia, né? No dia 8 de agosto. E aí você fala de karma, você fala de adeus ao karma. Me fala como é que tudo isso procede na sua cabeça.
3: Exatamente. Carta aos Ancestrais é essa música que eu verso de uma forma muito mais íntima, assim mesmo, sobre meus anseios, assim, né? Que eu abro, assim, para meus ancestrais, para meu irmão, para minha mãe, para todos os meus ancestrais que já se foram, assim, sacou? Tipo assim, assegurando que eu não vou me deixar levar por qualquer coisa, sabe? Eu vou manter o meu caminho, vou concluir o que eu vim para fazer aqui nesse plano. Então, era meio que essa é a intenção. E essa coincidência de eu ter nascido no dia do meu irmão e meu filho ter nascido no mesmo dia que eu, pra mim é uma coisa assim... Ixi, eu não consigo explicar. Eu não tenho conhecimento suficiente pra saber o porquê isso aconteceu. Mas isso aconteceu. E eu levo dessa forma, assim, de um recado mesmo. De um recado pessoal, assim, sabe? De uma coisa que... que é até difícil de explicar mesmo, mas pra mim é perceptível que meu filho é um ancestral que voltou pra esse plano. Também somos, né? Todos nós somos ancestrais que decidimos voltar pra reencarnar, assim. E nessa música, eu primeiro escrevi esse verso, ancestrais ali, assegurando que eu ia continuar o meu caminho. E aí, durante o processo, eu escrevi quando meu filho ainda estava na barriga, e meu filho nasceu. É, a gente viveu todo o processo ali de início, de recém-nascido e tudo mais. Aí meu filho completou um ano. Depois que ele completou um ano, eu escrevi a segunda parte da música, que é dedicada ao meu filho, ao Joia. Que aí, porque a intenção de Cartas Ancestrais é exatamente essa, de ser uma carta para todos os ancestrais, né? Então, Joia também é um ancestral meu. Presente em vida, né? Que ancestralidade não é só sobre passado. Então, o que quis deixar registrado também nessa obra são minhas palavras pra ele, assim, sabe? Eu acho que... Espero que ele receba de uma forma muito bonita também quando ele crescer e entender todo o contexto, assim.
0: Você fala do Joia, seus olhos brilham. Como é que a paternidade atravessou a sua arte?
3: Não, a paternidade atravessou a minha vida, assim, velho. De todos os âmbitos. De uma forma muito, muito efervescente, assim, também, sabe? E muito precisa, porque nesse processo de luto, que é um dos assuntos também que aborda o álbum, como já disse, eu perdi meu irmão na pandemia, e aí a gente entrou nesse processo de luto muito profundo, inclusive com minha mãe ali, aí minha mãe também adoeceu, junto com esse processo do luto, e logo depois também faleceu, tipo, 3 anos depois. E aí, no ano que minha mãe faleceu, a gente descobriu que Bruna, minha companheira, estava grávida, que Joia ia nascer. Então, assim, foi um misto de emoções, assim, né? Muitas emoções a serem elaboradas em curto período de tempo. Então, quando ele nasceu, a coisa mais, pra mim, assim, tipo, o que aconteceu, né? No dia que ele nasceu, quando a primeira vez que eu peguei ele no colo, assim, foi uma sensação muito, muito, muito, muito, muito, não consigo nem explicar. Eu, obviamente, chorei horrores, assim, sabe? E aí peguei ele e fiquei andando no corredor da maternidade, fiquei conversando com eles horror, fiquei conversando com ele várias coisas assim, sabe? Aí as enfermeiras passavam, falavam, eita, que isso aí vai ser falante, viu? Desde o primeiro dia o pai já conversando assim. Uma emoção muito, muito, muito, muito forte, assim, de conexão mesmo, assim, sabe? Eu senti que naquele momento eu me conectei com ele de uma forma muito absurda. E essa conexão também só foi escalando, assim, né? Só foi se escalando de viver ali com ele. Aí eu lembro

0: No primeiro dia que eu fiquei com ele sozinho, sabe? Que, tipo assim, minha companheira foi trabalhar e aí ele, tipo, tinha um mês e alguns dias e eu, tipo, fiquei um dia com ele ali sozinho. Eu falei, meu Deus, eu tenho um bebê e agora o que é que eu faço, sabe? Mas, enfim, os dias foram passando, a gente vai se adaptando, vai entendendo ali o processo. Aí hoje a gente já tá tudo certinho. Inclusive, ele tá dormindo agora, tá no horário do cochilo dele, ele tá no outro quarto dormindo, tirando o cochilo dele.
1: Ô, vírus, eu
0: e é isso,
1: entendo.
0: eu acho que joia hoje é o meu.
1: Pode concluir, desculpa, eu te interrompi.
0: Não, é isso. Porque se deixar, eu vou falar pra sempre aqui, entendeu? Tipo, eu acho que joia é a minha principal motivação hoje, sabe? Tipo assim, antes de tudo, é pai de joia.
1: Não, mas isso é lindo. Eu fui mãe há pouco tempo também, então eu me emociono ao ver a sua emoção. E a parentalidade é uma coisa louca, que transborda mesmo, né? E meu filho tem 1 ano e 11 meses. E você vai, o amor vai crescendo à medida que a criança vai crescendo, né? Então é uma coisa completamente que foge do nosso controle. É lindo ver um homem se emocionar. E é uma resistência e é uma forma da gente se posicionar politicamente no mundo também, vendo o homem preto ter um filho preto se posicionar e se emocionar assim, porque tiraram de nós o direito da emoção, né? E em 2026 a gente resiste e tá se emocionando. Então é muito bonito, não se envergonhe da sua emoção.
0: Não, não, não. Obrigado pelas palavras. Mas eu não me envergonho, não. Eu concordo, inclusive, contigo, assim, sacou? Pra mim, enquanto homem, enquanto negro também, é um lugar totalmente novo, assim, também, sabe? Totalmente que eu tô abrindo, assim, sacou? O caminho,
1: tateando,
0: entendendo,
1: né?
0: No processo de tateando, é. Mas é muito maravilhoso, assim. É muito intenso, mas é muito maravilhoso. Tenho me descoberto cada vez mais também dentro desse processo.
1: Agora, me conta uma coisa, vírus. Eu quero falar de Natura Musical. Como é que a Natura e o seu projeto se encontraram, assim? E de que maneira que você acha que a Natura, que é essa marca que há mais de 20 anos apoia projetos musicais pelo Brasil inteiro, como é que você acha que eles podem ajudar o seu projeto a alcançar novos ouvintes, alcançar novos públicos? Como é que você vê essa parceria?
0: Muito massa. Isso que tá acontecendo agora do Carcará tá sendo patrocinado pela Natura, porque, como eu disse, a primeira versão desse álbum era uma versão póstuma pra meu irmão, e eu tinha escrito no Natura, do ano de 2002, eu acho, algum assim, e não passou, sabe? Tipo assim, eu falei, então, tudo bem, tipo assim, fiquei bolado ali, obviamente, né? Tipo assim, poxa, não passou, pá, mas assim, como as coisas são, né? Como a vida é, né?
1: Como o tempo,
0: era o tempo necessário,
1: né?
0: Que eu precisava.
1: Exatamente. O tempo é espiral, né? Espiralar.
0: Uhum. Era o que eu precisava mesmo, assim, né? Desse tempo mesmo pra entender, inclusive, até a própria obra, assim, sabe? Então, esse momento, junto com a Natura, tá sendo totalmente muito massa, assim. Eles super são parceiros, super, super estão disponíveis, né? Dispostos a ajudar, assim, também. E eu acho que o que eles podem fazer, eles já estão fazendo, sabe? Eles já estão patrocinando o projeto, a gente já tem data de show marcada via esse patrocínio, sabe? Então a distribuição tá acontecendo, o som tá chegando nas pessoas, sabe? E só tenho a agradecer a si mesmo. E partir pra cima, assim, fazer com que esse trabalho voe o mundo.
1: Você começou dizendo, vírus, que o nome vírus, né, ele veio do grafite, que é uma das manifestações
0: Isso.
1: do hip hop, do rap. E eu queria que você me falasse um pouco como é que você vê o rap na sua vida. O que, que o rap te deu, né? De que maneira que você transita no rap?
0: Ah, velho, assim, o rap pra mim também me deu toda essa base. Inclusive tudo de essa base pra eu montar minha carreira, assim, sabe? Eu comecei no rap através das batalhas de rima também, nessa mesma época, do grafite ali. E assim, meus amigos ali, todo mundo ali na batalha de rap, pá, aquela coisa. Aí a gente montou um primeiro coletivo aqui em Salvador, que era o coletivo Roupa Suja, que era um coletivo de arte, poesia, rap, que a gente entrava nos ônibus recitando poesia, sabe? Ia nas praças, recitava, pá. E aí também, esse próprio coletivo, através desse próprio coletivo, eu gravei a minha primeira música, que foi Joio Trio. E a minha primeira música escrita e gravada, que a gente publicou, assim, aí, aqui em Salvador, a galera super abraçava, assim, sabe? A gente fazia evento, a gente tocava, a galera ia, sabe? Aquela coisa, assim, totalmente amador, mas com uma vontade muito grande, assim, de fazer, sabe? Então, rap, pra mim, é totalmente essa base, é meu alicerce mesmo, assim, sacou? Pra construir e pra levar a musicalidade pra outros lugares, sabe? Tipo assim, quando eu pego um beat de reggaeton ou que seja de como já falei, né? Mas enfim, e escrevo em cima dele, eu tô escrevendo em cima dele ainda com a minha lírica do rap, sabe? É, de como o rap me ensinou a compor. Então, o rap pra mim, o hip hop salvou minha vida, assim, sabe? De verdade, salvou minha vida mesmo. Porque dentro dessa época a gente participava de eventos comunitários na comunidade, enfim, de tocar em penitenciária, sabe? Tipo, a gente fazia esse tipo de movimento, assim. Inclusive, no ano de 2023, o YouTube me selecionou como um dos nomes, um dos 50 nomes globais que representam o hip hop mundial. Então, assim,
1: que legal.
0: Aquela foi a minha conquista perante ao hip hop, assim, que foi mais, que falei assim, é isso. O hip hop me salvou, real.
1: Tem um rapper que você deve conhecer, que é paulistano, chamado Rael, que diz, né, o hip hop é foda. E é, né?
0: É, exatamente. Com certeza, Rael, pô, pelo amor de Deus. Rael é tipo assim, clássico dos clássicos.
1: É.
0: É fundamento, tá ligado?
1: Rael é fundamento, é verdade. Ô, Vírus, me conta uma outra coisa. Eu tenho percebido, me corrija se eu estiver errada, que essa nova música baiana que você tá inserido e que tem aí um monte de artistas extraordinários inseridos, faz uma coisa que é muito especial, que é fomenta, promove, traz à tona a ancestralidade, mas mistura com coisas muito contemporâneas. Eu diria até que muito vanguardistas. E a sua música também faz isso, né? E aí eu queria que você me falasse como é que você tem visto essa nova cena baiana.
0: Então, véi, a Bahia é um lugar, é um berço, assim, que, enfim, eu acho que tá aí, né? Tá todo mundo vendo o que é que a Bahia faz, o que é que a Bahia produz, sabe? Então, não tem como se contrapor a isso, sacou? Acho que é tudo muito autêntico, original, sabe? E quando eu falo Bahia também, eu falo para além de Salvador, sabe? Tipo, Bahia enquanto estado mesmo, tipo assim, tem muita gente fazendo coisa boa também nos interiores, no Recôncavo, sabe? Assim, pô, Bahia é berço, Bahia é berço, é escola, sabe? É escola mesmo, assim. Enquanto produção artística, enquanto criação, Bahia é tipo assim, ref. Sabe?
1: Bahia RF, maravilhoso. Pra encerrar, Vírus, eu quero te perguntar o que a sua música conta sobre o Brasil de 2026?
0: Sobre o Brasil de 2026. Eu acho que a minha música conta sobre paternidade, sobre sentimentos, né? Sobre luto e sobre a experiência de um jovem negro, velho, com o solterapolitano, assim. Eu acho que é isso.
1: Vírus, eu adorei te conhecer. Eu gostei muito do seu trabalho. E eu espero que, como você mesmo disse, que esse vírus seja transmitido muito e muito e muito Brasil afora, porque a gente está precisando desse tipo de vírus para salvar esse país. Muito obrigada por essa conversa, viu?
0: Valeu, Fabi. Obrigado você pelo convite. De verdade, adorei também conversar com você. E obrigado pelo espaço mais uma vez e tamo junto.
1: Até a próxima. Um beijo.
0: Até a próxima.
1: Que maravilha de programa, minha gente. Eu adoro conversar com artista novo, você sabe disso. E Vírus Carinhoso foi uma grata surpresa. Adorei conhecer melhor e mais o trabalho desse artista. E eu espero que você também tenha gostado e tenha curtido a nossa companhia. Lembrando que a entrevista completa já está disponível no seu tocador de áudio preferido, no formato podcast. Todo sábado, 8 horas da manhã, eu tô por aqui no Vozes da Vez, sempre ao lado de um convidado pra lá de especial falando sobre música brasileira. Para você não perder, coloca um alarme no seu celular e garanta que o nosso encontro semanal vai estar, ó, uma uva e você vai estar presente, viu? Faça desse nosso encontro semanal, que é uma uva, gente, uma uva docinha. Faça desse nosso encontro semanal o nosso ritual musical. Eu vou me despedir de vocês, mas não sem antes te dizer mais uma vez, muito obrigada. Sem a sua escuta, sem a sua audiência, não tem por que eu estar aqui. Então eu te agradeço e te desejo um excelente final de semana. E eu espero te encontrar no próximo sábado aqui na Nova Brasil FM. Durante toda a semana a gente se fala, a gente se encontra, a gente se curte no Instagram, @afabianepereira. Eu vou me despedir, mas vou deixar vocês muito bem acompanhados com duas baianas maravilhosas, Lued Luna e Xênia França. A música Lua Soberana. Soberania sempre, beijo grande e tchau, tchau.

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Mais que moderna brasileira, bom dia, são 9 horas da manhã em Aracaju, eu sou Jairo de Andrade, a partir de agora nós estamos juntos aqui na Sintonia 93.5, hoje sabadão, 26 de setembro, temos uma Blitz ao vivo daqui a pouquinho às 10 horas da manhã diretamente da concessionária que você vai escolher hoje para trocar o seu carro, comprar seu carro zero quilômetro. Já eu digo qual é, tá bom? Vamos começando hoje aqui com Lulu Santos.

Que Pena com Gal Costa aqui nos 93.5 da Nova Brasil FM, agora 9:30 da manhã, sabadão, daqui a pouco às 10 horas a gente começa com a Blitz da Maracar Veículos. 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

0: Cazuza exagerado aqui na Nova Brasil pra gente fechar essa hora e a gente já vai fazer a conexão direto agora com a Maracar Veículos. 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
0: Valeu, Bruno. 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Bom trabalho para vocês. E a gente começou agora. Vamos até o meio-dia, viu? O pessoal tá lá vivo esperando você, que é ouvinte Nova Brasil. Faltando agora um minutinho só para as 10 da manhã.

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8: Família pode ser sinônimo de acolhimento, mas também pode ser onde algumas pessoas escondem aquilo que estão sentindo por medo de julgamento. Por isso, dentro de casa, vale abrir espaço para conversar. Perguntar como foi o dia, perceber mudanças, respeitar sentimentos, escutar de verdade. Entender que amar alguém não significa necessariamente saber resolver todos os problemas dessa pessoa. Às vezes, o maior gesto de amor é reconhecer que ela precisa de ajuda e apoiá-la na busca por um profissional. Família também é presença. E presença faz a diferença.
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0: 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Agora são 10h28, vamos voltar para lá. Bruno Nós, é com você.
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1: 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Nova Brasil, mais que moderna, brasileira.
0: Valeu, Bruno. Obrigado. Daqui a pouco tem mais. 10h31 na Nova Brasil.

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0: Comunicado. O juiz eleitoral Dr. Daniel de Lima Vasconcelos, no uso de suas atribuições legais, comunica aos eleitores da segunda zona de Aracaju que, por motivo de fechamento de escolas, obras, reformas, houve mudança de endereço de todas as sessões dos seguintes locais de votação: Auditório Antônio Vieira, Escola Cecília Meireles, CED Antiga Unite A, Rua Lagarto, CED Antiga Unite B, Rua Simão Dias, Unite Unidade Centro, Rua Simão Dias, CED Antigo Colégio Brasília. Assim, o juiz eleitoral recomenda aos eleitores dos citados locais de votação que consultem com antecedência no site do TRE/SE, clicando em Serviços Eleitorais Local de Votação, ou no aplicativo e-Título, onde funcionará sua respectiva sessão para as eleições gerais 2026. O juiz eleitoral da segunda zona de Sergipe comunica ainda que as sessões 251, 252 e 253 do Auditório Antônio Vieira foram transferidas definitivamente para MF Presidente Vargas, situada na Rua Neópolis, sem número, bairro Siqueira Campos. As sessões 246, 247, 248, 249 e 250 da Escola Cecília Meireles foram transferidas definitivamente para o Instituto Dom Fernando Gomes, situado na Praça Dom José Tomás, sem número, bairro Siqueira Campos. As sessões 9, 10, 11, 12, 13, 14 e 1036 da CED Antiga Unite A, Rua Lagarto, foram transferidas para o MF de Professor José Antônio Costa Melo, situado na Rua Riachão, sem número, bairro Getúlio Vargas. As sessões número 1, 3, 5, 7, 286 da Unite Unidade Centro, Rua Simão Dias, e as sessões 15, 16, 17 e 18 da CED Antiga Unite B, Rua Simão Dias, foram transferidas definitivamente para o MF de Professor José Antônio Costa Melo, situado na Rua Riachão, sem número, bairro Getúlio Vargas. As sessões 378, 379, 380, 381 e 382 do CED Antigo Colégio Brasília foram transferidas definitivamente para a Escola Estadual Ateneu Sergipense, situada na Praça Graco Cardoso, sem número, bairro São José. Daniel de Lima Vasconcelos, juiz eleitoral da segunda zona de Aracaju, Sergipe.
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Versão ao vivo de Toda Menina Baiana com Silva na Nova Brasil. Mais que moderna brasileira, 10h47 agora.

0: Os Paralamas do Sucesso, uma brasileira aqui na Nova Brasil 93.5, faltando 2 minutinhos para as 11 horas da manhã. 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
0: Valeu, Bruno. Obrigado. Daqui a pouquinho você volta.
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0: mosca.
1: Mulher.
0: Nova Brasil, mais que moderna brasileira, 11 horas, 16 minutos. Há muito tempo, muito tempo atrás, existia uma banda chamada Metrô. Tem gente que vai lembrar.

0: Nenhum de nós, Camila, na Nova Brasil FM 93.5. Agora são 11:28. 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Oi, Bruno.
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1: 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Volto já com mais um Link ao vivo, Nova Brasil, mais que moderna, brasileira.
0: Valeu, Bruno, obrigado. A gente continua por aqui, tem Lulu Santos na nossa programação às 11:31.

Que de Abelha! Quero te encontrar aqui na Nova Brasil, versão acústica. Agora são 11h42. Daqui a pouquinho voltamos ao vivo diretamente do Link Nova Brasil na Maracá Veículos. Aguarda aí.

0: Jorge Benjora aqui na Nova Brasil e Vibrucel. Agora faltando 10 minutinhos para o meio-dia, vamos direto ao Link Nova Brasil falar mais uma vez com Bruno Noza. É com você, Bruno.
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1: 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E a Nova Brasil, para você que está sintonizado em 93,5. Nova Brasil, mais que moderna, brasileira.
0: Valeu, pessoal. Um abraço para vocês. Bom final de semana a todos. Eu sou o Jairo de Andrade. Vou ficando por aqui também. A gente se fala na segunda-feira. A todos, bom final de semana, bom sábado, domingo. Até lá.

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18: Maravilha, é isso, ó. E não esquece de mandar o seu áudio também. Eu quero Alexa do Samba Nova aqui pro nosso WhatsApp 11 943 805 100, pra concorrer àquela Alexa lindona. É seu aniversário? Parabéns, felicidades, muitos anos de vida e bora começar o Samba Nova de hoje com Jorge Aragão.
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1: Ó, meu compadre Diogo Nogueira tá chegando com coisa boa aí.
2: Tô mesmo.

0: Esse é um clássico dos clássicos dos anos 90. É Vida Bandida com o grupo Um Toque a Mais. Um Toque a Mais que já teve aqui batendo papo com a gente. Logo, logo você vai conferir no Spotify também. Mas pode conferir no YouTube da Nova Brasil FM. É só procurar Samba Nova, tá bom? Vou aproveitar e já agradecer quem tá mandando áudio aqui no 11 943 805 100. Agora tem o pedido do Maurício do Parque São Domingos. Bora, Maurício.
1: Boa tarde, Paty Liberato. Tudo bem?
0: Tudo.
1: Aqui é Maurício do Parque São Domingos. Gostaria de ouvir Céu de Santa Amaro com interpretação do Péricles.
0: Olha!
1: Sempre peço essa música na Nova Brasil, mas nunca fui atendido.
0: Então pronto, tá sendo atendido agora, nos perdoe a demora. Tá rolando a música pra você já aqui na programação, foi muito bem. Obrigada, Maurício, bora ouvir.
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0: 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Eu quero ingressos pro Bar Brahma pro 11 943 805 100. Tá concorrendo, tá bom? Aí durante a semana a produção entra em contato com você pra te falar se você levou aí esse par de ingressos, mas tenho certeza que você vai ganhar aqui sim, tá bom? Vamos pro intervalo e daqui a pouquinho a gente volta com a segunda hora de hoje aqui do nosso Samba Nova. 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
1: 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Eu sou a Patrícia Liberato e a gente continua até as 3 horas da tarde. Ó, um beijão pra todo mundo que tá trabalhando neste sábado e curtindo a programação. Meu muito obrigada. E você que tá curtindo a gente aí também, tranquilão, descansando, valeu mesmo, passeando. Que setembro chuvoso, né, gente? Já estamos na primavera no Brasil e bora lá esperar a sua participação no 11 943 800 5100. Quero ouvir o seu áudio aqui, tá bom? Agora tem pagode da saideira ao vivo com o Dudu Nobre.
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0: Farol das Estrelas é o Pagode 90 com o Soweto, na voz do queridíssimo Belo aqui no nosso Samba Nova. Agora a gente vem com aquele quadro que tá fazendo o maior sucesso aqui. Tem dois quadros. Tem o da Luci no domingo, do Henrique no sábado, e esses quadros estão fazendo sucesso aqui no nosso Samba Nova, na Nova Brasil. Então, se tem roda de samba, tem história, tem música boa, a gente tá abrindo espaço para conhecer vários lugares onde o samba faz morada e reúne gente de todos os cantos. O Henrique Oliveira, como a gente falou, tá apresentando o Reduto do Samba e hoje vai falar sobre o Bate Fundo, que é uma roda de samba excepcional em São Paulo. Bora ouvir?
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2: E hoje a gente vai lá na Zona Sul de São Paulo para falar do Bate Fundo, mais especificamente na Vila Emília. O projeto nasceu de uma reunião de amigos e tomou uma proporção gigante no bairro. Todo segundo sábado do mês, a casa enche com uma multidão numa sintonia sem igual. É puro samba de raiz no tantã, no pandeiro e no cavaco. Além daquela feijoada de respeito da tradicional segunda batifundiana. E os caras tá com a moral lá em cima. O Francis, fundador da casa, acabou de vencer a disputa de samba enredo da escola de samba Vai Vai pro próximo carnaval. Quer colar nos próximos encontros e acompanhar os lançamentos? Segue lá no Instagram, @batifundooficial. E esse foi nosso Reduto do Samba de hoje. E agora tem um recado especial do próprio Francis para vocês. Se liga.
3: Alô, amigos do Samba Nova, aqui é o Francis Gabriel do Bate Fundo. Tô aqui para convidá-los para conhecer a nossa roda de samba e a nossa sede oficial. Agora, nesse momento, você vai conferir a nossa nova música, Pagode, com a participação especial do nosso professor Carica Sensação.
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0: Portela na Avenida com a Clara Nunes é um clássico e a Portela tá arrebentando aí na final do Samba Enredo, tanta coisa legal acontecendo. Sabe que tem uma linha de camisetas incríveis da Portela, entra lá no Instagram deles, no site também pra você ver. De repente você que é portelense, porque não é só o carioca que torce pelas escolas de samba do Rio de Janeiro. Às vezes a gente quer aqui de São Paulo e de outros estados também, procure a sua escola de samba favorita e se uniformize, porque vai ficar bonito e aí você mostra pra todo mundo aí a sua paixão pela escola de samba preferida. Se for aqui de São Paulo, melhor ainda, viu? Seguimos aqui com o nosso Samba Nova. Obrigada a todo mundo que tá aqui curtindo. E não é só o ouvinte que tá curtindo, os famosos também. Agora no nosso Samba Nova, quem tá ligado aqui é o Rogério Flauzino do Jota Quest. E ele tá aqui fazendo companhia pra gente e fez um pedido. Bora lá, Flauzino?
1: É isso aí, galera da Nova Brasil. Aqui quem fala é Rogério Flauzino, da banda Jota Quest. Tô aqui no Samba Nova e eu queria pedir um samba. Toca aí pra mim, Juízo Final com a Alcione.
0: Olha que legal, mandou bem e a sua música já tá rolando aqui. Beijo, Flauzino!

0: Ilusão. Cantei mal, né? Quem canta bem é o Paulinho da Viola. Dança da Solidão aqui no nosso Samba Nova. Aproveitar e mandar um beijo pro Adeilvo, diretamente de Taboão da Serra, aproveitando o dia de folga e ligado aqui na programação. Obrigada, querido. Pra você e pra todo mundo que tá aqui curtindo, temos nossa escola. Trio Preto, Pretinho da Serrinha, aqui no nosso programa. Aumenta o volume.
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0: Você acredita que já finalizamos mais uma hora do Samba Nova? Passa rápido, né? Tá gostando da programação? Quer pedir a sua música? Então mande pra gente seu áudio. Não esquece de ouvir se tá tudo direitinho, se não tem barulho, cachorro latindo, avião passando, moto fazendo aquela barulheira toda. E aí você fala, oi Pati, oi Samba Nova, aqui é tal pessoa de tal lugar, quero ouvir tal música, ofereço pra tal, pra gente poder colocar no ar na próxima semana ou na outra aí, tá bom? Nosso WhatsApp é 11 943 805 100. Peraí que a gente já volta.
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0: Samba Nova, o samba com a cara da Nova Brasil FM, o programa mais legal, o melhor programa de samba do rádio brasileiro, sem sombra de dúvidas. Afinal de contas, a gente tem uma equipe sensacional, incrível, fazendo esse programa, e não é de hoje, hein? Agora em novembro, o Samba Nova completa 10 anos aqui na Nova Brasil FM. Parabéns a todos os profissionais que passaram por aqui, a todos que já estão. Eu tô muito honrada de fazer parte dessa equipe também, e você que é ouvinte da Nova Brasil, nosso muito obrigada. Não esqueça, hein? Tá valendo a Alexa do Samba Nova pra você que participa aqui. 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Agora, fala baixinho. É o Revelação aqui no Samba Nova.
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1: Arlindão Cruz, meu nome é Favela aqui no nosso Samba Nova. Sabe que a Nova Brasil, o Samba Nova, vai fazer o tributo ao Arlindo Cruz no Bar Brahma da Avenida Paulista. Tá sabendo dessa fofoca? Tá sabendo dessa novidade? Não, né? Então fique ligado que em breve eu vou te dar mais detalhes. Quem for aqui de São Paulo, capital, quem for do litoral, quem for do interior, quem quiser vir pra São Paulo, vem. Você vai aproveitar muito esse show com a gente aqui, que vai ser um show lindíssimo em homenagem ao meu saudoso amigo Arlindo Cruz no Bar Brahma da Avenida Paulista. Logo, logo eu conto mais. Agora o microfone é seu, então aproveite, mande áudio, conte qual o samba que marcou sua história, peça pra tocar aqui no Samba Nova. Agora tem o Paulinho que vai pedir música, vamos ouvir?
2: Boa tarde, aqui é o Paulinho do Jardim Sinhá. Tem gente tocar aí qualquer música da Alice Brandão. Obrigado.
1: Valeu, Paulinho. Jardim Sinhá na área, e já que você pediu, vamos ouvir o Zé do Caroço com a minha madrinha Alice Brandão aqui no Samba Nova.
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0: Roberto Ribeiro, figurinha carimbada do programa Compartilha. 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A gente continua aqui. Ah, só lembrando, o resultado da Alexa sai no final do programa. Amanhã, finalzinho de Samba Nova, a gente fala o sortudo ou a sortuda que vai levar essa Alexa, tá bom? Agora, aumenta o volume, porque tem Pagode 90, é o pagode da Amarelinha com arte popular.
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1: Como isso aqui é uma roda de samba, temos que firmar na palma da mão. Bate palma aí comigo, gente. Esse é o Galo Cantor. Vamos dançar separado, já disse Cecília. Tipo vara de família separado. Vara de família separado. Só vocês! Coisa linda.

0: esse bloco foi praticamente de pagode 90. Tirando o Galo Cantor que tava ali no meio, agora a gente tem agenda com o Beto Guilherme. E eu vou te falar um negócio. Beto Guilherme tem algumas músicas de sucesso, mas agenda é o maior sucesso da carreira dele. E quando toca essa música na roda de samba, não tem jeito. Todo mundo canta emocionado. Aproveita e manda um beijão pra Joana, que ouve a gente pelo aplicativo diretamente de Miami. Ó, que chique. Obrigada, Joana. Um beijo. Ela tá mandando beijo e diz que adora matar saudades do Brasil ouvindo Samba Nova. Aliás, em Miami, mandar um beijo pra Dani, querida, que me recebeu também lá na Copa do Mundo, que também é de Miami. Obrigada, viu? E só pra você saber, no final do Samba Nova de hoje, lá no Spotify, tem entrevista com o Grupo Façanha, um grupo incrível, muito conhecido aqui de São Paulo. É, o Kawiki, que é um dos integrantes, é o vocalista do Façanha, é um grande compositor de grandes sucessos aí que você já ouviu, como Pé na Areia, Falta Você e uma série de outros. Então, Grupo Façanha no Spotify, finalzinho aqui do Samba Nova. Vale a pena você conferir, espero a sua audiência lá também. Agora tem Filosofia de Bar com a Jovelina Pérola Negra.
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0: acredita que acabou o programa? Meu Deus do céu, passou rápido demais. Dessa maneira, a gente finaliza o Samba Nova deste sabadão, dia 26 de setembro. Setembro que meteu 26 dias, cheio de chuva. A gente nem viu passar, porque não deu pra fazer muita coisa. Mas, enfim, é isso. Obrigada, viu? Você que tá aqui na sintonia. Não esqueça, amanhã, final do Samba Nova, tem resultado da Alexa. Então, dá tempo ainda de você mandar seu áudio. Eu quero a Alexa do Samba Nova pro 11 943 805 100. A gente tem aqui no Samba Nova a direção artística do Ayrton da Silva, coordenação artística da Lucia Albuquerque, programação musical da Vânia Rodrigues, produção do Henrique Castilho e do Robson Duarte, produção geral e apresentação é minha, Patrícia Liberato. Um beijo pra você, ótimo sabadão, aproveite. Amanhã a gente se encontra a partir do meio-dia.
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4: Olá, boa tarde, 3 e 7, esta é Rita Lee.

0: Nova Brasil, o som de Adriana Calcanhoto, 8 anos. Em instantes tem muito mais para você, claro, aqui na Rede Nova Brasil. Mais que moderna brasileira, agora 3h25. Muito boa tarde. 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

Nova Brasil, mais que moderna, brasileira. Agora 3h56. Obrigado pela sintonia. 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Mais que moderna, brasileira, agora 2 para as 4. Muito boa tarde para você.

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15: 4h25.

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Mais que moderna, brasileira, 5 para as 5, muito boa tarde, excelente sábado para você. Por aqui tem a Cidade Negra. Yeah.

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1: Comunicado. 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endereço de todas as sessões dos seguintes locais de votação: Antigo Centro de Saúde Ninota Garcia, CRAS Carlos Fernandes de Melo, Escola Municipal João Teles Menezes, Escola Municipal Olga Benário, Escola Estadual Clodoaldo de Alencar. Assim, o juiz eleitoral recomenda aos eleitores dos citados locais de votação que consultem com antecedência no site do TRE/SE, em serviços eleitorais locais de votação ou no aplicativo e-título atualizado, onde funcionará sua respectiva sessão para as eleições gerais 2026. O juiz eleitoral da primeira zona de Sergipe comunica ainda que as sessões 151, 152, 153, 154 da Escola Estadual 17 de Março foram transferidas definitivamente para a Escola Municipal Dom José Vicente Távora, situada na Rua Manuel Preto, 26, bairro Industrial, Aracaju, Sergipe. Antônio Henrique de Almeida Santos, juiz eleitoral da primeira zona de Aracaju, Sergipe.
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3: 5h32. Aqui tem encontro de Ivete Sangalo e Marcelo Camelo. Teus olhos.

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0: Prestação de serviço para você de São Paulo. O prazo para solicitar o transporte especial gratuito para a votação do primeiro turno das eleições deste ano no estado de São Paulo, termina amanhã, dia 27 de setembro. Serviço é destinado a eleitoras e eleitores com deficiência ou mobilidade reduzida que enfrentam dificuldades para chegar aos locais de votação. Para fazer a solicitação online, é necessário acessar um formulário na plataforma gov.br. gov.br. O pedido pode ser feito pelo próprio eleitor, também por seu curador, curadora ou procurador, procuradora. Obrigado pela sintonia. Siga por aqui, Nova Brasil, mais que moderna, brasileira, 2 para as 6. Fim de tarde, você curtindo comigo, capital inicial Helenine. Não olhe para trás.

0: Setembro Amarelo, na Nova Brasil FM.
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1: 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Assim, o juiz eleitoral recomenda aos eleitores dos citados locais de votação que consultem com antecedência no site do TRE/SE, clicando em serviços eleitorais locais de votação ou no aplicativo e-título atualizado, onde funcionará sua respectiva sessão para as eleições gerais 2026. 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
8: 6h27, boa noite, este é Djavan.

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1: 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Auditório Antônio Vieira, Escola Cecília Meireles, CED Antiga Unite A, Rua Lagarto, CED Antiga Unite B, Rua Simão Dias, Unite Unidade Centro, Rua Simão Dias, CED Antigo Colégio Brasília. Assim, o juiz eleitoral recomenda aos eleitores dos citados locais de votação que consultem com antecedência no site do TRE/SE, clicando em Serviços Eleitorais Local de Votação, ou no aplicativo e-Título, onde funcionará sua respectiva sessão para as eleições gerais 2026. O juiz eleitoral da segunda zona de Sergipe comunica ainda que as sessões 251, 252 e 253 do auditório Antônio Vieira foram transferidas definitivamente para MF Presidente Vargas, situada na rua Neópolis, sem número, bairro Siqueira Campos. As sessões 246, 247, 248, 249 e 250 da Escola Cecília Meireles foram transferidas definitivamente para o Instituto Dom Fernando Gomes, situado na Praça Dom José Tomás, sem número, bairro Siqueira Campos. As sessões 9, 10, 11, 12, 13, 14, 1036 da CED Antiga Unite A, Rua Lagarto, foram transferidas para o MF de Professor José Antônio Costa Melo, situado na Rua Riachão, sem número, bairro Getúlio Vargas. As sessões número 1, 3, 5, 7, 286 da Unite Unidade Centro, Rua Simão Dias, e as sessões 15, 16, 17 e 18 da CED Antiga Unite B, Rua Simão Dias, foram transferidas definitivamente para o MF de Professor José Antônio Costa Melo, situado na Rua Riachão, sem número, bairro Getúlio Vargas. As sessões 378, 379, 380, 381 e 382 do CED Antigo Colégio Brasília foram transferidas definitivamente para a Escola Estadual Ateneu Sergipense, situada na Praça Graco Cardoso, sem número, bairro São José. Daniel de Lima Vasconcelos, juiz eleitoral da segunda zona de Aracaju, Sergipe.
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0: 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Comunicado. 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mudança de endereço de todas as sessões dos seguintes locais de votação: Auditório Antônio Vieira, Escola Cecília Meireles, CE de Antiga Unite A, Rua Lagarto, CE de Antiga Unite B, Rua Simão Dias, Unite Unidade Centro, Rua Simão Dias, CE de Antigo Colégio Brasília. Assim, o juiz eleitoral recomenda aos eleitores dos citados locais de votação que consultem com antecedência no site do TRE/SE, clicando em Serviços Eleitorais Local de Votação, ou no aplicativo e-Título, onde funcionará sua respectiva sessão para as eleições gerais 2026. O juiz eleitoral da segunda zona de Sergipe comunica ainda que as sessões 251, 252 e 253 do Auditório Antônio Vieira foram transferidas definitivamente para MF Presidente Vargas, situada na Rua Neópolis, sem número, bairro Siqueira Campos. As sessões 246, 247, 248, 249 e 250 da Escola Cecília Meireles foram transferidas definitivamente para o Instituto Dom Fernando Gomes, situado na Praça Dom José Tomás, sem número, bairro Siqueira Campos. As sessões 9, 10, 11, 12, 13, 14 e 1036 da CED Antiga Unite A, Rua Lagarto, foram transferidas para o MFT Professor José Antônio Costa Melo, situado na Rua Riachão, sem número, bairro Getúlio Vargas. As sessões número 1, 3, 5, 7 e 286 da Unite Unidade Centro, Rua Simão Dias, e as sessões 15, 16, 17 e 18 da CED Antiga Unite B, Rua Simão Dias, foram transferidas definitivamente para o MFT Professor José Antônio Costa Melo, situado na Rua Riachão, sem número, bairro Getúlio Vargas. As sessões 378, 379, 380, 381 e 382 do CED Antigo Colégio Brasília foram transferidas definitivamente para a Escola Estadual Ateneu Sergipense, situada na Praça Graco Cardoso, sem número, bairro São José. Daniel de Lima Vasconcelos, juiz eleitoral da segunda zona de Aracaju, Sergipe.

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